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2: Opa, tô na área, agora é tudo comigo, hein? Tá começando por aqui mais um Zona Livre pra você nessa terça-feira. Tá começando Zona Livre, o melhor do pop rock, é claro, você confere aqui comigo, seu amigo Alex Gouveia. Então aproveita, aumenta o volume no máximo pra vizinhança curtir o melhor do pop rock. E compartilha também nas redes sociais, né? Instagram, WhatsApp, Twitter, Facebook. Tem muita ferramenta pra você compartilhar, que já está no ar o nosso Zona Livre. Abrindo a nossa primeira

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2: 9:20.
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2: 9:21.
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2: Vem comigo, Zona Livre tá de volta.

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1: Nove horas e 56 minutos.
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3: As últimas folhas do outono já estão caindo. O inverno já bate à porta. E com ele, vem também aquele friozinho gostoso. Bom pra ficar em casa, embaixo do cobertor, assistindo Netflix, né? Ah, inverno, seu lindo! Mas essa estação não é perfeita pra todo mundo, viu? Tem gente que não tem casa, cobertor, muito menos Netflix para assistir. Muitas pessoas até morrem de frio no inverno. E como em todos os anos, a preocupação é grande, principalmente com os moradores de rua, já que o inverno sempre promete temperaturas muito baixas. Então, quando você for sair de casa, pegue um casaco ou um cobertor que você não use mais e coloque no carro. Tem sempre alguém precisando, e esse alguém pode cruzar o seu caminho. Aqueça o coração de alguém. Na verdade, isso vai aquecer o seu coração também.
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0: Thank you. 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
1: Horas e 15 minutos.
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1: 10 horas e 30 minutos.
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1: 10 horas e 30 minutos.
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3: O Rádio Romance já tá de volta. Você curte aqui, é claro, no som da melhor, comigo, Lindy Rios. Dedico para você agora mais esse grande sucesso em mais um bloco do nosso Rádio Romance. Vamos conferir?

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1: Esse é o programa Rádio Romance. Esse é o clima que rola no seu rádio, aqui na apresentação da sua amiga Lindy Rios. Quero dedicar para você toda a nossa programação. E é claro que eu dedico para você que tá ligado com a gente, mas este sucesso todo especial. Muito obrigada pela sua audiência. E vamos curtir mais uma.

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1: Que maravilha, que sucesso especial que você curte aqui no nosso programa. Muito bom saber que você tá aí na sintonia com a gente. Muito obrigada pela sua audiência, tá? E é claro que eu quero retribuir tocando para você somente as melhores músicas. Vamos lá curtir? Dedico para você mais essa bela canção aqui do nosso Rádio Romance.

Rádio Romance de hoje vai ficando por aqui. É capaz, passou rapidinho esse tempo juntos, não é isso? Mas a gente se encontra no próximo programa, no mesmo horário, aqui nessa Rádio Líder em Audiência. Para você um grande abraço, muito obrigada pela companhia e até mais, gente!

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1: Começa agora.
2: Olá, gente! De volta por aqui com o Rádio Romance. Eu sou a Lindy Rios. Hoje é terça-feira e nós vamos, a partir de agora, tocar pra você o melhor da música romântica. Vamos curtir juntos por aqui o nosso Rádio Romance, que só tá começando.

0: Este é o clima super legal que acontece aqui no Rádio Romance. Chegando canção com Thiaguinho.
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1: A você que está por aqui curtindo o nosso Rádio Romance, muito obrigada por sua audiência. Muito obrigada por sua companhia. É muito bom saber que você está sempre por aí, de rádio ligado, curtindo a melhor programação. Aqui na Líder em Audiência, curtindo em especial o nosso Rádio Romance. E é pra você que eu dedico mais esse grande sucesso. Vamos curtir?

Esse é o clima que acontece aqui no meu, no seu, no nosso Rádio Romance. O melhor da música romântica. Agora o sucesso com a dupla Bruno e Marrone.

0: Vamos fazer um pequeno intervalo aqui no nosso Rádio Romance, mas daqui a pouco tem muito mais sucesso pra você. Nessa proposta de trazer pra você somente o melhor da música romântica, tá certo? Não sai daí, não mexe na sintonia, eu volto já já.
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2: Horas e 30 minutos.
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2: 11 horas e 30 minutos.
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2: 11 horas e 30 minutos.
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0: O Rádio Romance já tá de volta. Você curte aqui, é claro, no som da melhor, comigo, Lindy Rios. Dedico para você agora mais esse grande sucesso em mais um bloco do nosso Rádio Romance. Vamos conferir?

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1: Esse é o programa Rádio Romance. Esse é o clima que rola no seu rádio, aqui na apresentação da sua amiga Lindy Rios. Quero dedicar para você toda a nossa programação. E é claro que eu dedico para você que tá ligado com a gente, mas este sucesso todo especial. Muito obrigada pela sua audiência. E vamos curtir mais uma.

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1: Que maravilha, que sucesso especial que você curte aqui no nosso programa. Muito bom saber que você tá aí na sintonia com a gente. Muito obrigada pela sua audiência, tá? E é claro que eu quero retribuir tocando para você somente as melhores músicas. Vamos lá curtir? Dedico para você mais essa bela canção aqui do nosso Rádio Romance.

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0: céu.
1: Hoje eu te beijo pronto.
2: Mais uma.
3: Mais uma que vai ficar gostosinha.
2: É contigo também. Toca o pau, gato.
3: É pagonejo, pagonejo.
0: Qual que é essa, gato?
3: Comigo, senhor.
0: Começa.

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0: Bebê Goiânia, vai. 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Obrigado.
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0: Valeu, gente.
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0: Sucesso!
1: Se existe um menino que merece fazer sucesso, é esse cara aqui, mais do que ele já faz.
2: Amém. Muito obrigado. Que felicidade ter vocês aqui, rapaz.
1: Deus abençoe.
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te despedimos de todos vocês. Graças por sua presença. Que Deus abençoe a amizade que construímos acá nesta noite muito linda. Benza a Deus por trazer cada um de vocês para fazermos uma festa. Tchau!

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Só um pouquinho, porque um toque de gaita do Rio Grande merece um pandeirinho bem tocado. Por isso uma cordoninha de botão quando ronca, né? No Rio Grande Velho, a gente tem que trazer um pandeirinho daqueles apaixonados, assim. Um estilo bem campeiro, chega de bole-bole, chega de mexe-mexe. Vamos voltar às raízes e trazer de volta a tradição. Num toque de pandeiro e uma gaitinha.

0: Zadé.
1: Angeli.
0: Tamo junto. Tamo junto.
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0: Posta aí.
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1: Novo sucesso do Sul. A galera lá em cima também, ó, mais forte, mais forte.
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1: Casinho.
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1: Obrigado, gente. Vamos.

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3: Fim de semana. Quero ver qual a música, galera.

0: Quem é que manda aí?
1: Aqui no Paraná eu mando os homens. Lá na minha casa também quem manda é o homem. E agora aqui hoje eu vou mostrar pra você que quem manda aqui são os homens. Eu vou mostrar pra você.
0: Tá,
1: escuta aqui.
0: Deixaram a mulherada pra mim. Deus do céu.
1: Eu vou convocar todos os homens presentes nessa festa agora, pra nós mostrarmos uma vez por todas que as mulheres são bonitas, também cantam bem, mas os homens gritam mais forte do que as mulheres. Só... Ah não, vamos ver então. Só os homens agora comigo cantando e a rua assim.
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0: O que vocês acharam, mulherada? Olha, realmente vou vir embora pro Paraná. Aqui quem manda é a mulherada, olha só. Quero, vou te mostrar agora. Seguinte, mulheres, moças, mocitas, moçonas, mulheres, vocês sabem que vocês são as coisas mais importantes na nossa vida. Eu vou me ajoelhar aqui agora. Mas o seguinte,
1: não,
0: eu quero ver só vocês mulheres dando um grito de guerra, mais um grito bem forte, para nós tapar de vez a boca desses homens aí, para mostrar que as mulheres estão tomando conta do mundo. Só as mulheres gritando comigo!
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0: Eu não sei, diz que tinha homem por aí.
1: Realmente.
3: Deu problema.
0: Mas tu sabe que as mulheres não são assim tão má. As mulheres vão dar uma chance pra vocês, homens que estão fracos na barbaridade. Vocês, homens, querem gemer por baixo ou gemer por cima? Fazer o contrário, eu já caí pro percursor. Quero ver as mulheres gritando e os homens gemendo que perderam. Todo mundo junto assim.
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0: estou satisfeito, mas quero saber quem é que tá mandando aqui na festa do Pinhão. Lá no Rio Grande manda os homens.
1: E aqui também manda.

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1: abre o fôlego aí.

só na base do pandeiro. Vamos cantar com o Minuano. Eu vou dançar. Tá bonito. Mais uma vez.

0: meus fãs pra caralho.
1: Não vou dar conta de terminar o DVD.
0: Porra, que alegria.
1: Eu não vou dar conta de terminar esse DVD, como é que faz?
2: Não, mas não veio pra atrapalhar, não, velho.
0: Que Deus abençoe muito vocês, velho. Muito, muito, muito.
1: Cara, esses caras aqui são fodas na vida de Diego Vitor Hugo. É sem palavras pra esquecer. Aí. Nós merecemos e o Berlândia também merece ter isso aqui.
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0: Obrigado, Diego. Vitor Hugo.
1: Obrigado, Bruno e Marrone, por aceitar o convite de cantar essa moda linda com a gente.
2: Alô, meninos. Sucesso pra vocês.
1: Ô, moçada.
3: Obrigado a vocês, viu?
0: Muito obrigado.
3: Obrigado mesmo.
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1: Ih, peraí que eu esqueci minha carteira no carro.
2: Valeu, Dilci!
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pagode inteiro. Vem! Salve Arlindo Cruz.

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0: João Gomes, MC do Juan, palmas, faz barulho aí!
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0: Alguém apaixonado aqui em Cuiabá hoje? Alguém sofrendo de amor? Você que veio pra cá tentando esquecer aquela pessoa e ainda não conseguiu. Vou dar um conselho de amigo. Se fosse eu ligava pra essa pessoa agora, essa hora. Ligava, deixa de orgulho besta. Ligava e falava assim: amor, tô morrendo de saudade de você. Não é porque eu tô no show do Cristiano Araújo não, mas se você quiser a gente casa, a gente namora. Se nada der certo, a gente só beija na boca gostoso mesmo, vira só um rolo. Mas fica comigo. Eu aceito ser apenas seu caso definido.

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0: minha estrela. Obrigado, meu Deus. Obrigado, Pai. Te amo.
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eu vou fazer. Galera, é isso aí. Olha só, veja bem. DVD do Timba Variedade. Outro momento melhor não poderia ser. Eu quero deixar registrado aqui. Meninas, prestem muito bem atenção no que eu vou dizer agora. Eu fiz uma grande descoberta. É verdade. E os homens vão concordar. Toda mulher aqui, nessa noite de hoje, a partir de agora, se considere absolutamente e totalmente gostosa! E agora, a gente vai deixar registrado de vez esse hino de nós mulheres. Chegou a vez de nós darmos o nosso troco. E toda mulher que se disser gostosa nesse momento, vai jogar a mão pra cima assim comigo. Joga a mão pra cima!

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1: Essa aqui é um ditado que diz: se você não cuida, ó, cuidado, viu?

0: Não cuida, ó, cuidado, viu?
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Atenção todos os canalhas nesse momento. Vamos cantar bem alto. Somente aqueles homens bons de cama, aqueles que se titulam canalha de verdade. Venham comigo. Caralho, eu sou

0: ficou aqui paradinho, né?
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3: Essa música é pra galera que tem a junta mole. Bem

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1: Seja bem-vindo ao Rádio Rural, dicas e notícias da terra. Hoje, vamos compartilhar uma dica de manejo de gado que pode ajudar a prevenir doenças e melhorar a qualidade do leite produzido na sua propriedade. Você sabia que a higiene das instalações de ordenha e o manejo adequado do leite são fundamentais para garantir a segurança e a qualidade do produto? Realizar a limpeza e desinfecção dos equipamentos, respeitar os tempos de espera para a ordenha e armazenar o leite corretamente são medidas importantes para prevenir a contaminação e garantir um leite seguro e de qualidade para os consumidores. Priorize a higiene e a qualidade na produção de leite e conquiste a confiança dos seus clientes. Até o próximo Rádio Rural, dicas e notícias da terra.
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2: O mestre dos mestres fazia uso de histórias para facilitar o ensinamento de importantes lições de vida. Seguindo o seu exemplo, o pastor João Ribe Palharim, com o apoio dos pregadores do telhado, faz o mesmo. Agora, pare tudo o que estiver fazendo, abra o seu coração e acompanhe uma das ilustrações do Reino de Deus.
3: Havia no passado um rei muito rico e orgulhoso. Todos os dias, ele deixava o seu palácio, ia com uma aparatosa comitiva visitar os lugares mais pobres do seu reino, e ele ia jogando moedas pelas ruas. E o povo dizia: como é caridoso o nosso rei, e como o rei ficava orgulhoso de fazer aquele trabalho. Quanta bondade! Ai, como ele é magnânimo! E o rei ficava orgulhoso. Não havia uma só pessoa que pudesse negar que aquele rei era fora de série. Ele juntava aquela comitiva imensa com nobres e ele ia na frente jogando moedas pelas ruas. Um dia surgiu naquela cidade um homem de Deus. E vendo a ostentação descabida com que aquele rei dava suas esmolas e a maneira espetaculosa como ele exercia a caridade, aquele homem de Deus disse: a caridade, a esmola no coração desse rei, é como areia atirada sobre um rochedo. Ninguém entendeu quando ele disse isso. E ele voltou a explicar: a pessoa que dá esmolas com ostentação é semelhante a um rochedo coberto de areia. O coração dela é como esse rochedo coberto de areia. Porque quando vem a chuva, lava e a pedra fica lisa. E não se encontra nada além da rocha dura. Assim o coração desse rei é duro como um rochedo. E apenas sobre ele essa poeira de esmola que ele faz com vaidade e ostentação. Confirmando as palavras do homem de Deus, o Senhor Jesus havia dito antes: guardai-vos de fazer a vossa esmola diante dos homens, para serdes vistos por eles. Aliás, não tereis galardão algum junto de vosso Pai, que está nos céus. Quando, pois, deres esmola, não faças tocar trombeta diante de ti, como fazem os hipócritas nas sinagogas e nas ruas, para serem glorificados pelos homens. Em verdade vos digo que já receberam o seu galardão. Qual é o galardão de uma pessoa que faz caridade por ostentação? A recompensa dela é o elogio. Qual era a recompensa daquele rei vaidoso? O povo dizendo, ai, como o nosso rei é bonzinho, como o nosso rei é caridoso. Ouvindo esses elogios, ele já se sentia pago, recompensado. É isso que Jesus quer dizer. Na verdade, eles já receberam o galardão. Mas você, quando der a tua esmola, que a tua mão esquerda não fique sabendo o que a outra está dando, e teu Pai, que te vê em secreto, te recompensará.

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3: No fundo, Deus só está fazendo o que você pediu, organizando, ajeitando e até bagunçando para poder arrumar, te livrando de amizades ruins, de amores tóxicos, de trabalhos que aprisionam seus sonhos, de lugares que sugam a sua energia, de abraços que te sufocam. Sabe, quando tudo estiver no lugar, você vai compreender. Não questione quando algo que você tanto queria não deu certo. Deus, Ele sabe de todas as coisas. Ele sabe coisas que você não sabe. Ele ouve conversas que você não ouve. Às vezes, quando algo ou alguém não está mais na sua vida, é só a retribuição daquela mensagem, daquela oração que você faz todas as noites, pedindo: Deus, livrai-nos do mal. Amém. Tudo, gente, é no tempo dEle e no jeito dEle. Do jeitinho que você pediu que Ele te entregasse e do jeitinho que você merece.

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2: Alô Brasil, chegamos com mais um Baú Sertanejo. Que bom estar com você a partir de agora, levando o melhor do sertanejo de todos os tempos. Aquele que foi sucesso, volta de novo. E aqueles que estão na atualidades aí também, recém-lançados, estão por aqui também no baú. Por que não, né? A partir de agora tem Baú Sertanejo nessa quarta meiuca de semana.
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0: Obrigado, gente.
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0: Outra aqui pra você ouvir, curtir e relembrar. Daqui a pouco tem mais, não sai daí não.
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0: Isso é Baú Sertanejo no seu rádio, não sai da sintonia, já já voltaremos com mais.
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2: 5:43.
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0: Muito bem, de volta com o Baú Sertanejo. 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

0: O sertanejo, uma sequência melhor do que a outra aqui pra você ouvir, curtir e relembrar. Daqui a pouco tem mais, não sai daí não.
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2: 6:01.
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0: Mais um modão chegando aqui no nosso Baú Sertanejo. 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
1: Para os nossos amigos, nossos irmãos, César e Paulinho!
2: Boa, galera!
1: Obrigado! Todo mundo comigo! Chico Rei, Paraná!

0: César e Paulinho. Aplausos para Chico Rei.
1: Obrigado. Maravilha.
0: Valeu, menino. Obrigado, César. Obrigado,
2: Paulinho. 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

0: Obrigado,
1: moçada. O sertanejo sempre com as melhores pra você, onde você estiver. A gente volta daqui a pouquinho, é só tempo de tomar uma água e a gente volta.
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3: 6:21.
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7: Bem-vindos ao Rádio Rural, Dicas e Notícias da Terra. Hoje vamos explorar uma curiosidade ambiental que nos mostra como a recuperação de áreas degradadas pode contribuir para a conservação da biodiversidade e a proteção dos recursos naturais. Você sabia que técnicas como o plantio de espécies nativas, a restauração de nascentes e a recuperação de matas ciliares são essenciais para recuperar ecossistemas degradados e promover a regeneração da paisagem? Ao restaurar áreas degradadas, é possível recuperar a biodiversidade, proteger o solo, conservar a água e mitigar os efeitos das mudanças climáticas. Vamos cuidar do nosso planeta e restaurar as áreas degradadas para as gerações futuras. Até o próximo Rádio Rural, Dicas e Notícias da Terra.
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1: Muito bem, de volta é com o Baú Sertanejo. 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

0: Eita coisa boa, mal sertanejo, levando pra você os melhores de todos os tempos. Não sai da sintonia, já já tem mais pra você.
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6: Em um hospício, Jurandir pulou no rio ao lado e salvou outro louco. No dia seguinte, o chefe foi lhe dar os parabéns. Parabéns! Mas seu salvamento não adiantou. Ele foi encontrado pendurado no varal hoje de manhã. 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
2: A vida deve ser encarada com esperança e muita positividade. Na verdade, viver é uma arte que merece ser trabalhada desde logo. Não desista, continue.
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6: Muito bem, de volta com o Baú Sertanejo. Aumenta o som.

0: Mato Grosso e Matias.
1: Henrique e Julião.
0: Mato Grosso e Matias, muito obrigado.
2: Obrigado por terem vindo, irmãos.
0: Isso é Zona Rural, quem gostou faz barulho, aê!
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0: Já são as últimas, já. Que pena, é as últimas de hoje, gente, do nosso Baú Sertanejo. Que pena que acabou, mas amanhã a gente volta com mais Baú Sertanejo pra você. Se cuida e até amanhã.
1: 6:56. 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
2: Agora o que eu digo, pessoal, é o seguinte: não adianta sair do interior pra ir pra cidade grande. Não adianta, é perdido. Saiu dois primos, do Lacho, uma cidadezinha lá perto de Souza. Eles saíram de lá e vieram pra João Pessoa, porque o maior sonho dele era vestir a roupa verde, civil e exército. Você imagina o cara todo de verde, lá do Lacho, que de verde só tem pano de sinuca e óculos Ray-Ban. Chegar em João Pessoa todo de verde, aí foram fazer os testes. Mas os dois lezinhos demais, não sabia nada. Quando chegou lá, você sabe como é tenente quando vai fazer o alistamento do povo, né? Se sente capitão logo. Você entra, porra, entra o primeiro. Aí entrou o primeiro. Disse, conhece o hino nacional? O pobrezinho do matuto disse, conheço só uns taquinhos. Que porra de taquinho, rapaz? O hino nacional é um símbolo. É uma coisa que você deve preservar, deve gostar. É um símbolo nacional. O que é aquilo ali pendurado? A menina disse, não é um pedaço de pano? Que pedaço de pano, estrumeira? Aquilo é a bandeira nacional. Aquilo é outro símbolo. Aquilo ali é a tua mãe. A bandeira representa a tua mãe. Isso do lado de fora, o primo dele, né? Já batendo o pé, dizendo, se for essas perguntas peba, eu já respondo tudinho. Se entra o próximo, sai tu, sai, entra o próximo, aí entra o outro. Se diga. Se conhece o hino nacional, ele diz, completa e uns pedaços que é o seu Valença não botou. Esquiva o seu Valença, miséria. O hino nacional é de Osório Duque Estrada, que diabo com o seu Valença, rapaz? Isso que é aquilo ali, ele disse, agora lascou mesmo. Não é a bandeira? O cabeça, olha, esse é bom. Se o que é a bandeira pra você? Ele disse, pronto. Não é minha tia, não é a mãe Toinho, que saiu agorinha?
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1: Seja bem-vindo ao Rádio Rural, dicas e notícias da terra. Hoje, vamos compartilhar uma dica de manejo de gado que pode ajudar a prevenir doenças e melhorar a qualidade...

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2: Quarta-feira, 3 de junho, tá no ar para você o resumo da novela do SBT, Meu Coração é Teu. Sobem em silêncio. Fernando e Diego estavam na biblioteca quando saem para receber uma grande surpresa por parte da família. Uma despedida com grande rap, o rap do tubarão. Diego se despede. Soledade recebe a visita do Dr. Ângelo. O Dr. Ângelo parece ser um mago com as crianças.
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3: Até já.
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2: Olá, pessoal, bom dia.
1: Bom dia.
2: Já cheguei na edição do programa Adrenalina de hoje com Jonatas Gonçalves. Sejam todos muito bem-vindos à edição do nosso programa, que é audiência e sucesso em todo o Brasil. Muito obrigado pelas mais diferentes emissoras afiliadas retransmitindo a gente nas regiões Norte, Nordeste, Centro-Oeste, Sudeste e Sul do Brasil, capitais, regiões metropolitanas, litoral, interior e divisa dos estados também. A gente está presente em várias rádios em todo o Brasil e fora do Brasil também. Bom dia, good morning, buenos dia, bom dia, bom roedro, beultra. Bom dia pra você que está curtindo o nosso programa, porque aqui nasce alegria, aqui brota sucesso e aqui sai muitas felicidades todo dia.

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0: 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Bom dia. Bom dia.

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1: 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Guilherme Benuto, menos é mais. Matheus Fernandes.
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0: Jeca, aquele 1% acaba comigo, rapaz.
1: Tanan, tanan, Fiduma e Jeca com Munhoz e Mariano, 99%. Curtiu? Depois do intervalo, você vai curtir muito mais músicas que a gente aqui já separou e escolheu a dedo, tá?
2: 8 horas e 24 minutos.
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5: Quarta-feira, dia 3 de junho, hoje na novela Nobreza do Amor, Chinua repreende Gendal por ter condenado Robert à morte e afirma que o rei de Batanga por ter colocado os pais em risco. Belmira garante a Carrapato que não abandonará Viriato ou Ritinha. Manuel tem dificuldade para gerenciar o trabalho de Mirinho. Dume tem uma ideia para denunciar as atitudes criminosas de Gendal. Viriato confessa a Belmira que teme o encontro de Carrapato com o bando de Belarmino.
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1: Todo romantismo e charme de um dos cantores sertanejos mais consagrados e das antigas do Brasil. Leonardo, pega eu.

0: Leonardo na programação. Pega eu e leva pra você inteirinho, pra ficar com você o dia inteiro. É só sintonizar aqui na rádio que a gente fica com você em todos os lugares. Daqui a pouco tem mais.
1: 8:42.
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7: Nessa quarta, dia 3 de junho, em Coração Acelerado, a Grado pensa como reverter, aliás, revelar a mentira de Nayane sobre o seu passado. Bara prejudica a apresentação de Nayane sem querer e João Raul conforta a moça. Irene repreende Valmir por permitir que o filho peça Nayane noivado. Janete e Alauzinho conversam. A Grado e Eduarda desmascaram Nayane.
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0: É o programa Adrenalina com Jonatas Gonçalves. Bom dia! Muito bom dia pra você. Tamo muito junto.

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1: É, elas sumiram.
0: Mas existem músicas inesquecíveis. Fat Family, o seu jeito sexy. Você lembra desse grupo? Fat Family.

0: programação Confete Family, jeito sexy. E aí, tá gostando da programação? Tem algum som das antigas que você gostaria de ouvir? Manda um zap aqui pra gente na rádio, coloca lá o nome da música do cantor que a gente encaixa na medida do possível. Fat Family, jeito sexy, fechando esta sequência da programação. Depois do intervalo a gente continua com muito mais.
1: 9:04.
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7: Voltamos com o resumo de novelas.
8: Quarta, 3 de junho, na novela Quem Ama Cuida, Pilar acusa Adriana de ter empurrado Arthur. Pedro apoia Adriana. Adriana diz a Elisa que Pilar não sossegará enquanto não colocá-la na cadeia pela morte de Arthur. Ulisses mente para Fábia. Pilar reúne Ulisses, Silvana e Diná para alinhar o discurso do depoimento que farão à polícia, culpando Adriana pela morte de Arthur. Esse foi o resumo de hoje. Amanhã retornaremos. Tchau.
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0: eu também tô ligada.
1: Aquele sucesso das antigas, lá do final dos anos 90, início dos anos 2000, pra gente curtir o que foi sucesso. Isso aqui é pra quem tem mais de 30. Kid Abelha, Fixação. Lembra?

0: Perfeita. Não é aquelas porqueiras que se ouve hoje em dia, né? Fica tirando as exceções. Kid Abelha, Fixação. Curtiu, gostou? Depois do intervalo tem muito mais músicas pra gente curtir. Fica na sintonia.
1: 9:28.
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4: Agora! Oi, que bom em fazer parte da sua manhã com mais um sucesso pra você! A Rádio da Alegria, da família de sucesso e de boas músicas no Adrenalina. Bom dia!

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3: Tá começando agora a seleção musical do ouvinte e hoje trazendo três grandes sucessos pop internacionais do final dos anos 2000, início dos anos de 2010. A gente vai tocar na edição de hoje três grandes sucessos, músicas chicletes do TikTok versão Brasil. Tem sempre aquelas que retiram, cavam bem fundo, cava e acaba trazendo músicas que fez muito sucesso do segmento pop e rock lá de músicas que tem 15, 20 anos. Então a gente separou três para a edição de hoje. Bora conhecer?
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3: Essa daqui é uma balada, foi feita no final dos anos 2000. Ian Van Handel, Move You On. Esta aqui é a primeira. Se você gostar dessa, vota. Seleção musical do ouvinte. Ian Van Handel.

0: Essa daí é a primeira música, Ian Van Handel com Move You On. Curtiu, gostou? Próxima!
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0: Just Jay e Ariana Grande.

Essa daí é a segunda música, Jazz J com Babang e Ariana Grande e Nicki Minaj cantando juntas. Próxima, terceira e última. Ah, essa daqui é daquela pra ficar bem zen, sabe? Da cantora de Somebody Or Follow, Lily Allen Smile. Sucesso das antigas. Toca pra gente, Lily.

0: Lily Allen com Smilers. Bom, vamos lá, recapitulando.
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0: Três grandes sucessos pop internacionais das antigas. Músicas chiclete do TikTok. Primeira de Ian Van Handel com Move On. Segunda, Jess J com Ariana Grande, Nicki Minaj e Babang. E a terceira e última de Lily Allen com Smilo. Uma das três vai tocar inteira. Capricha no voto aí no WhatsApp. Se ela for mais votada, ela toca inteira no próximo bloco, hein? Tá valendo!
2: 9:47.
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5: Setor privado se mobiliza contra tarifácio e defende negociação do governo. Na tarde desta terça-feira, dia 2, lideranças dos setores afetados, em especial da indústria, começaram a elaborar uma estratégia para tentar reverter a medida. Lideranças do setor privado já se mobilizam no Brasil e nos Estados Unidos para tentar convencer o escritório de representante

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0: Passe o tempo, passe os anos, mais uma música boa. A gente não deixa passar batido, né, Leonardo? Bom, a gente vai pro intervalo, daqui a pouco a gente volta com muito mais músicas. Já baixou o nosso aplicativo pro seu celular? Acesse o nosso site também. Você pode ouvir a gente pela Alexa e também ouvir a gente pelo Radiosnet, tá bom? Bom, a gente vai pro intervalo, daqui a pouco tem muito mais músicas. Você fica comigo, né?
1: 10 horas e 7 minutos.
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4: Bancos saem em defesa do Pix após a avaliação dos Estados Unidos sobre novo tarifaço. Febraban aponta que análise do USTR é fruto de informações incompletas sobre o objetivo de funcionamento de ferramenta. A entidade tem boa expectativa sobre audiência pública. A FEBRABAN, Federação Brasileira de Bancos, saiu em defesa do Pix após as conclusões da investigação comercial dos Estados Unidos sobre práticas desleais por parte do Brasil. A entidade ressalta que a ferramenta desenvolvida pelo Banco Central é uma infraestrutura de pagamento e não um produto comercial que favorece a competição e o bom funcionamento do sistema e pagamentos e, consequentemente, da atividade econômica. Vale, portanto, ainda ressaltar que o Pix tem contribuído enormemente para a inclusão financeira, reduzindo o custo e ampliando o alcance do sistema de pagamento, que já era bastante eficiente em nosso país. Para as empresas, o Pix ajuda na eficiência, facilitando o processo de recebimento e cobrança, em especial nas operações de baixos valores, acrescenta. A FEBRABAN aponta que a análise do escritório do representante comercial dos Estados Unidos é fruto de informações incompletas sobre o objetivo e funcionamento do Pix.
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0: Catarina.
1: A gente gosta, né? De sertanejo, sertanejo do bom. Guilherme Santiago, que vontade dá, hein?

0: muito mais vontade de ficar ligado aqui na programação para curtir muito mais músicas depois do intervalo. Continua!
1: 10 horas e 27 minutos.
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4: Flávio vai ao STF após Lula sugerir que traidores merecem ser enforcados. Presidente comparou filhos de Bolsonaro a delator de Tiradentes durante o evento em Goiás. Senador acusa Lula de ameaça e incitação ao crime. O senador Flávio Bolsonaro, do PL do Rio de Janeiro, pré-candidato à presidência da República, informou que irá acionar o Supremo Tribunal Federal contra o presidente Luiz Inácio Lula da Silva, após o petista insinuar que os filhos do ex-presidente Jair Bolsonaro, do PL, merecem ser enforcados. Questionou, portanto, o presidente ao comentar em um ato falho, uma vez que Tiradentes é quem morreu enforcado por ser um dos líderes da Inconfidência Mineira.
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2: Taxas bancárias. Toda instituição financeira deve oferecer às pessoas físicas uma opção básica sem taxas. Nela, é obrigatória a presença de serviços essenciais, incluindo, por exemplo, cartões de débito e número limitado de saques, transferências e folhas de cheque.
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0: Oi! Já estamos de volta no programa Adrenalina. A melhor programação.
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0: Anos 2000, P.O. Box, Papo de Jacaré. E aí, você lembra dessa?
1: Canta aí!

0: Antigas é o melhor do pop nacional. Pra gente curtir a beça na programação de hoje, daqui a pouco tem muito mais.
1: 10 horas e 48 minutos.
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5: TSE rejeita recursos de Castro e mantém inelegibilidade do ex-governador. A decisão preserva a condenação do ex-gestor do Rio de Janeiro e pode destravar julgamento sobre sucessão ao governo do estado do STF. O TSE, Tribunal Superior Eleitoral, rejeitou ontem, terça-feira, dia 2, os embargos de declaração apresentados pelo ex-governador do Rio de Janeiro, Cláudio Castro, mantendo a decisão que o declarou inelegível por 8 anos. Por 5-2, a Corte também rejeitou o recurso do Ministério Público Eleitoral, que pedia a inclusão da cassação dos diplomas de Castro e de seu então vice, Tiago Pampolha, no acordão da condenação.
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10: Taxas bancárias. Toda instituição financeira deve oferecer às pessoas físicas uma opção básica sem taxas. Nela, é obrigatória a presença de serviços essenciais, incluindo, por exemplo, cartões de débito e número limitado de saques, transferências e folhas de cheque.
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1: Horas e 53 minutos.
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0: Agora você vai curtir a história e grandes sucessos no História do Artista. Hoje nós vamos falar sobre a história de Roberta Miranda, uma das
3: sertanejas mais

conhecidas e amada do Brasil. Roberta Miranda é uma das maiores cantoras e compositoras da música sertaneja brasileira, sendo conhecida como a Rainha Sertaneja, nascida Maria Albuquerque Miranda em João Pessoa, na Paraíba, no dia 28 de setembro de 1956. Ela se destacou por sua voz marcante, carisma e composições que conquistaram o público em todo o Brasil. Roberta Miranda começou sua trajetória musical ainda jovem, compondo músicas e se apresentando em bares e em pequenos eventos. Durante os anos de 1980, mudou-se para São Paulo em busca de oportunidades e passou a escrever canções para outros artistas, como Christian Ralph, Milionário José Rico e outros. Em 1986, lançou seu primeiro disco, com que rapidamente alcançou grande sucesso de imediato. Com mais de 40 milhões de discos vendidos, Roberta Miranda possui um repertório repleto de clássicos como A Majestade e o Sabiá, São Tantas Coisas, Vá com Deus, Meu Dengo, Sou da Minha Vida, Amanhã e outras músicas. Suas músicas marcaram por romantismos e emoções, a tornar uma das maiores vendedoras de disco do sertanejo lá na época. Roberta Miranda inovou ao trazer um estilo próprio ao sertanejo, misturando romantismo com arranjos orquestrais e letras poéticas. Sua presença de palco e forte conexão com o público ajudaram a popularizar ainda mais o gênero. Roberta Miranda é pioneira no sertanejo feminino, quebrando barreiras em um cenário dominado por homens. Ela recebeu inúmeros prêmios ao longo de sua carreira e abriu espaço para outras mulheres no sertanejo também. Seu talento como compositora também é amplamente reconhecida, como suas músicas interpretadas por diversos artistas. Com uma carreira consolidada e mais de 3 décadas de sucesso, Roberta Miranda continua ativa, realizando shows e lançando novos projetos, sendo uma inspiração para gerações de artistas e fãs. Seu legado é de força, autenticidade e amor pela música. Então vamos conhecer os sucessos de Roberta Miranda. História do artista.

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1: Salva de palmas. Fala teu nome dele. Padinha. Obrigado, meu irmãozinho. Deus abençoe você. Muito sucesso, tá?
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5: Uma hora e 9 minutos.
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1: Prontinho, já estamos de volta com os 120 minutos. Continuamos por aqui tocando clássicos da nossa música pra gente recordar juntos.

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1: 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Meus queridos Ataíde e Alexandre, é com imenso prazer que eu estou aqui. Queria muito estar aí pessoalmente agora, cantando com vocês essa canção. Mas infelizmente, vocês sabem que a nossa vida é uma correria. Vocês estão vendo, eu estou aqui no estúdio gravando nosso CD novo. Mas estou aqui de longe, torcendo para vocês, para que vocês façam desse DVD um grande sucesso. Essa galera toda que está aí na frente curtindo vocês, um beijo especial para todo mundo. Está aí curtindo o Ataíde e Alexandre. Como já disse, gostaria muito de estar aí presente junto com meu irmão. Mas estou aqui na torcida, de longe. Sucesso sempre e cantem essa música maravilhosa que nós gravamos juntos e que é sucesso no Brasil inteiro. Ataíde, Alexandre, senta a madeira aí, meus amigos. Sucesso!
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0: meu bem.
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0: Santos.
1: Vem comigo, minha galera. O meu amor me fez feliz.

0: Este é o 120 Minutos, tocando o melhor som pra você. Música brasileira de verdade, de qualidade, que fez e faz sucesso o tempo todo. A gente continua assim, desse jeitinho, já já.
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3: Espero que aí do outro lado você esteja super bem, hein? Eu tô cheia de notícia pra compartilhar, gente. O Disney Mais estreia IC, ou ICE, Investigação Criminal, nova docu-série que mergulha nos bastidores de alguns dos casos policiais mais impactantes do país. A proposta é revisitar crimes conhecidos a partir do relato de investigadores, peritos e profissionais que atuaram diretamente nas apurações. Tá vendo? Daqui a gente fala de tudo e mais um pouco pra você aí do outro lado. Fica sempre na sintonia, hein?
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0: Oi, meu povo amado! Estamos começando mais um programa 120 minutos. Muito prazer. O meu nome é Ramos Neto. E a partir de agora só toca som bacana, som nacional de qualidade, que é sucesso. Fez sucesso e é sucesso até hoje. Estamos começando mais um 120 minutos para os senhores e para as senhoras também.

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1: Tá no ar, tá valendo, tá bonito demais. Vem comigo, Ellen Palacios, no seu Show da Tarde. Um abraço apertado e um carinho todo especial pra você. Bora juntos no Show da Tarde.

0: churrasquinho, aquele jeito, meu compadre. Vai, ó.
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0: Boa noite, Uberlândia! Faz barulho aí, Uberlândia, que eu quero ouvir!
1: Que coisa linda, galera!
0: Obrigado!
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5: 2:21.
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3: Tuzão, vocês chegaram aqui pra cantar uma só não tem a mínima graça, velho. Sério mesmo.
4: Tem que ter mais.
3: Não, eu acho que pagode é assim. Posso ir?
4: Vai, meu compadre.
3: Então vamos junto.

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2: 2:42. 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

0: Essa foi boa demais, né? E a próxima tá no ponto pra tocar direto no coração. Fica comigo, meus amores.
1: Sabe-te, imperador, é som de paredão. O solinho que vai ficar na sua mente aí, ó. Bora, Demi Boy.

0: show notes?
1: Segura aí rapidinho, que eu já volto com mais Show da Tarde.
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4: mais 3 horas e 3 minutos.
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0: Uma salva de palmas pra Yasmin Santos!
1: Yasmin Santos!
2: Yasmin Maria!
0: Muito bom, Yasmin.
1: Que energia linda!
0: Obrigado, meu amor, que Deus te abençoe.
2: Obrigado pelo convite, tá?
1: A gente que agradece, Yasmin. Que Deus abençoe.
2: É um grande
1: muito.
2: Sonho estar aqui com vocês.
1: Obrigado por ter vindo a brilhantar essa noite pra gente.
2: Muito, muito, muito.
1: Amém. Tamo Amém. Junto. Conta com a gente sempre. Faz muito barulho pra Yasmin Santos, por
2: muito
1: favor,
2: obrigado,
1: gente!
2: São Paulo!
3: Essa tocou fundo, né? E agora, segura aí, porque vem mais uma top. Só aqui.

0: Sensacional.
1: Aninha, muito obrigado, viu?
2: É só um break rapidinho e o Show da Tarde volta já com mais sucessos pra você.
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2: 3:26.
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0: Aqui a temperatura sobe.
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2: O Brasil todo tá ouvindo. E aqui, você escolhe. Primeira música do Seleção Musical do Ouvinte.
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0: música linda.
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2: A disputa tá só começando. Primeira música já rolou. Vamos de segunda. Qual você prefere? Um ou dois?

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1: Encerrando a sequência de hoje, vem aí a música número 3. Vote 1, 2 ou 3.

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1: Você conferiu as três músicas de hoje. Qual merece tocar inteira? Vote agora no WhatsApp.
2: 3 horas e 50 minutos.
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7: O som que embala sua tarde tá aqui.
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7: E a campeã do Seleção Musical do Ouvinte é... a música que você escolheu no WhatsApp. Vamos ouvir ela completa agora.

Obrigado a todos que votaram. Daqui a pouco tem mais música na programação. E em breve voltamos com a seleção. Vamos!

0: Mas se quiser deixar assim, vai ser melhor. Portanto, deixa!
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2: É, tem coisas que a gente promete, mas não cumpre, né, gente?

0: Alô, meus amores! Um beijão especial para você que tá ligadinho com a gente pelo Rádio FM, pelo site ou pelo aplicativo da nossa rádio. Aqui é Ellen Palacios, a loira charmosa do rádio, te fazendo companhia nessa tarde deliciosa.
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2: 4:14.
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0: E aí, sentiram saudade? Cheguei com mais música boa!
6: Pega essa moda aí!

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1: Meus queridos Guilherme e Santiago.
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2: Eu acho que você tem que mandar aquela mensagem. Mas manda o que tá no seu coração.
3: Porque se fosse eu falaria mais ou menos assim.
4: Ei, boa noite. Antes de te bloquear, eu só vim te dizer que a partir de hoje pode tocar o terror, fazer o que quiser fazer. A boca é sua, curte suas farras. Sinto mais nada.
2: Não, apaga, apaga, apaga.

0: rapidinho, a gente volta com mais sucessos no Show da Tarde.
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3: 4:39.
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0: senhoras e senhores!
1: E assim a gente fecha mais um Show da Tarde com chave de ouro. Amanhã tem mais com Ellen Palacios trazendo aquela seleção que só ela sabe fazer. Obrigado pela sua sintonia. A gente se encontra na próxima tarde. 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
4: O Ibovespa encerrou esta terça-feira, dia 2, em alta de 1,16%, aos 174.197 pontos, em um movimento de recuperação após as recentes quedas. O desempenho positivo do principal índice da Bolsa Brasileira foi influenciado pelo bom resultado das bolsas dos Estados Unidos, o que ajudou a sustentar o apetite por risco dos investidores ao longo do dia. Mesmo com o anúncio de novas tarifas do governo norte-americano sobre os produtos brasileiros, o mercado reagiu com relativa tranquilidade, avaliando que o impacto imediato tende a ser limitado. O volume total negociado na sessão foi de mais de 22 bilhões de reais em cerca de 3,3 milhões de negócios. Reportagem Juline Pogorzelski.
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9: Fala aí, pessoal. Tudo bem com vocês? Mais um fim de tarde começando a partir de agora. A gente começa a desfilar para você as músicas mais tocadas durante todo o dia de hoje. Nesse clima gostoso de finalzinho de tarde, a gente traz aquele happy hour bem gostoso, com aquela mistura musical que só o fim de tarde pode trazer para você. Eu sou o Ramos Neto, muito prazer e é uma satisfação poder estar junto com você mais uma vez, tocando música e desfilando, te apresentando a partir de agora as mais pedidas do nosso dia. É hit!

0: Este é o fim de tarde, sua melhor companhia no entardecer. Pessoal, obrigado pela companhia e obrigado a todo mundo que pede música durante todo o dia. Já já a gente volta para continuar tocando só as mais pedidas.
1: 5:21.
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3: O dólar encerrou a sessão desta terça-feira, 2 de junho, com queda de 0,26%, cotado a R$ 5,00. O movimento foi influenciado pelo desempenho positivo das commodities no mercado internacional e pela recuperação de ações ligadas aos setores de mineração e siderúrgica. O cenário externo mais favorável também contribuiu para o aumento do apetite por risco entre os investidores, fortalecendo moedas de países emergentes, como o real. Com isso, a moeda norte-americana perdeu força frente à divisa brasileira ao longo do pregão. E o euro encerrou o último pregão cotado a R$ 5,84. Reportagem Juline Pogorzelski.
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0: Essa também foi uma das mais votadas aqui no dia de hoje, no seu

0: Brasília!
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0: Finalzinho de tarde curtindo música boa, isso é bom demais. Graças a você que participa durante todo o dia pedindo o seu som. Muito obrigado e daqui a pouquinho a gente continua com o Fim de Tarde.
1: 5 horas e 39 minutos.
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3: O agronegócio brasileiro deve contar com mais recursos na próxima safra e busca por crédito com condições mais favoráveis. O tema esteve no centro de uma apresentação do ministro da Agricultura e Pecuária, André de Paula, a empresários e representantes do setor em São Paulo nesta terça-feira, dia 2. Durante o encontro, o ministro destacou a importância do agro para a economia do país e afirmou que o setor continua sendo um dos principais motores do crescimento brasileiro.
4: São números que dispensam qualquer comentário, porque falam muito eloquentemente sobre a importância do setor, o papel que o setor cumpre, o muito que ele está crescendo e o muito que vai crescer.
3: Na apresentação, André de Paula também abordou os preparativos para o Plano Safra 2026-2027, que será lançado no dia 1º de julho. Segundo o ministro, além do volume de recursos, o desafio é oferecer financiamento com taxas compatíveis com a realidade dos produtores rurais. André de Paula também afirmou que o governo já abriu 616 oportunidades de mercado para produtos brasileiros em 88 países e destinos internacionais desde o início da atual gestão. A meta é alcançar 700 até o fim deste ano. Outro tema abordado foi a redução da dependência de fertilizantes importados, com negociações para garantir o abastecimento e ações para ampliar a produção nacional. André de Paula também destacou investimentos na Embrapa, com reforço dos recursos para pesquisa, contratação de pessoal e melhorias na estrutura da empresa. Reportagem Marquesan Araújo.
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8: Olá, seja muito bem-vindo. Está começando mais uma atualização do mercado financeiro e do agronegócio brasileiro. Confira agora os principais indicadores econômicos e as cotações que movimentam negócios em todo o país. No mercado cambial, o dólar comercial está cotado a R$ 5,02, apresentando uma leve queda de 0,12%. O movimento demonstra a estabilidade da moeda norte-americana diante das oscilações do mercado internacional. O euro segue sendo negociado a R$ 5,84, com uma pequena valorização de 0,02%. A moeda europeia continua sendo acompanhada de perto por investidores e empresários que atuam no comércio exterior. Entre outras moedas de destaque, o dólar turismo aparece cotado a R$ 5,21. A libra esterlina vale R$ 6,77. Já o peso argentino segue em baixa, cotado a menos de um centavo de real. No mercado das criptomoedas, o Bitcoin registra queda superior a 4% e está sendo negociado na faixa dos R$ 346 mil. Agora vamos ao setor que ajuda a movimentar a economia brasileira, o agronegócio. O açúcar está cotado a R$ 93 por saca de 50 quilos. O arroz é comercializado a R$ 59,47 por saca de 50 quilos. O milho aparece cotado a R$ 64,91 por saca de 60 quilos. No mercado das commodities agrícolas, o algodão é negociado a R$ 4,28 por libra peso. Já o café mantém preços elevados, sendo comercializado a R$ 1.555,67 por saca de 60 quilos. Na pecuária, o boi gordo está cotado a R$ 349,70 por arroba. O bezerro segue valorizado, alcançando R$ 3.419,24 por cabeça. Essas são as informações do mercado financeiro e do agronegócio, indicadores que influenciam produtores, comerciantes, investidores e consumidores em todo o Brasil.
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0: De volta com as campeãs de hoje, aqui no Fim de Tarde.

0: Chegamos ao destino, mais um fim de tarde chegando ao seu final. Espero que você tenha curtido de montão a nossa programação. Eu sou o Ramos Neto, deixo beijo pra quem é de beijo, abraço pra quem é de abraço, uma boa noite, tá bom? Muito Deus no coração e obrigado aí você que participou durante todo o dia pedindo seu som, você que pediu sua música favorita, muito bom atender o pedido de todo mundo, reunir as campeãs do dia e apresentar esse fim de tarde que é lindo de se ouvir. Bom, conto com a sua companhia no nosso próximo programa, em mais um fim de tarde. Tchau, pessoal, até lá. Fui!
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2: 6 horas em ponto.
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2: 6:20.
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2: Seis horas e 42 minutos.
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2: 7:01.
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3: 7:23. 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
2: 7:44.
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2: Oito horas e quatro minutos.
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1: Rapaz, a minha mulher anda moderninha demais. 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
2: Ah, é?

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2: 8:27.
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0: Valeu!
1: Encerramos aqui mais uma edição do Bailão Show. Foi bom demais ter você com a gente. Até a próxima!
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2: Obrigado pela companhia e até o próximo programa.
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4: 8:47.
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